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London Calling é o terceiro álbum de estúdio da banda rock inglesa The Clash. Foi lançado originalmente como um álbum duplo no Reino Unido em 14 de dezembro de 1979 pela CBS Records e nos Estados Unidos em janeiro em 1980 pela Epic. E logo depois os vizinhos, formados em 1980 em Essex, na Inglaterra, por Dave Gahan.

Gardens of the Arcane Delights é um EP lançado pelos Dead Can Dance em 1984, o único lançado pela banda. Foi originalmente lançado como um disco de vinil, tendo as suas faixas sido mais tarde adicionadas ao primeiro álbum da banda Dead Can Dance, quando este foi lançado em compact disc. Juntamos Stephen Morris, Peter Hook, Bernard Summer e Ian Curtis. A banda foi inspirada pela música Warszawa, do álbum Low, de David Bowie. Porém, uma banda de punk rock londrina, Warsaw Punked, lançou o seu primeiro álbum em novembro de 1977. Então eles decidiram mudar de nome para evitar alguma confusão. E em dezembro de 1977, eles decidiram o seu nome definitivo. O nome veio do livro The House of Dolls, de Carol Satinsky. Joy Division, Divisão da Alegria, é o nome dado para uma área onde as mulheres judias eram mantidas prisioneiras e oferecidas sexualmente aos oficiais nazistas. Fechamos com uma das grandes faixas do From the Lion's Mouth, o Sound, de Adrian Borland.

0: Oh Children, Ruins. Depois, a banda dos Estados Unidos do indie rock e do post-punk revival The National, nascidos originalmente no final dos anos 90 no Ohio, nos Estados Unidos, mudaram-se para Nova York e depois do habitual período de apresentações ao vivo em pequenos espaços, gravaram o primeiro disco. The Fake Empire, música que prossegue a linha de discos anteriores, canções onde a voz de Matt Berninger sobressai e a melancolia é sempre doce e é um dos nomes pop-rock mais apetecidos do momento. Red Right Hand, de Nick Cave, completa esta sessão de três. Em sons finais, Spitfire, Public Service Broadcasting. Resta-me agradecer uma vez mais a sua presença para mais uma edição dos Reis do Rock. Voltamos na próxima, em 60 minutos de música, à volta do planeta. Cheers, mates.
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noite. Junho chegou à Ilha de Faro. As noites já são mais quentes e os dias parecem recusar-se a terminar. A última luz do sol desapareceu há pouco por detrás da barra, mas ainda ficou um brilho dourado sobre as águas tranquilas de Ria Formosa. Os passadiços continuam a receber quem regressa da praia. Alguns estudantes da Universidade do Algarve aproveitam as últimas semanas antes do verão. Outros caminham sem destino, apenas para prolongar a noite. Ao longe, um avião aproxima-se lentamente da pista. Durante alguns segundos, as suas luzes confundem-se com as luzes da cidade refletidas na ria. E é neste cenário que começa mais uma viagem. Os Faith No More trouxeram-nos Easy, uma canção que parece acompanhar o ritmo das marés baixas da Ria Formosa, quando a água se afasta lentamente dos chapéus e tudo parece desacelerar. Depois, ouvimos Eva Cassidy interpretar Fields of Gold. Enquanto a sua voz enchia o ar, era impossível não imaginar o reflexo da lua sobre os canais da ria e o movimento suave das embarcações ancoradas junto aos pequenos cais. E com o Lullaby dos The Cure, entramos numa atmosfera diferente, mais misteriosa. Como quando o vento atravessa as dunas da Praia de Faro e o som das gaivotas desaparece, deixando apenas o mar e a escuridão como companhia.

Há noites em que a ilha parece suspensa no tempo. Phil Collins abriu este bloco com I Wish It Would Rain Down, uma canção carregada de saudade perfeita para aqueles momentos em que se observa a água imóvel de Ria a partir da Ponte Velha. As Heart trouxeram depois Alone, uma das grandes baladas dos anos 80. E talvez não exista lugar melhor para sentir essa palavra do que um passeio tardio pelos passadiços, quando a maioria das pessoas já regressou a casa e apenas o som distante das ondas permanece. Os Van Halen fecharam a sequência com Love Walks In, uma música que faz lembrar as noites de verão que estão prestes a chegar, quando a ilha ganha vida até de madrugada e as luzes dos bares se misturam com o brilho das estrelas.

Enquanto a noite avança, a ilha transforma-se. Mama, I'm Coming Home, de Ozzy Osbourne, fala de regressos. E quem vive no Algarve conhece bem essa sensação. A de voltar sempre ao mar, voltar à praia, voltar aos lugares onde a memória continua intacta. David Bowie trouxe-nos Absolute Beginners, elegante e cinematográfica. Uma música que parece acompanhar as luzes dos aviões quando atravessam o céu sobre a ilha antes de desaparecerem na escuridão. Os Bon Jovi fecharam com Wanted Dead or Alive, uma canção de estrada, de viagem, como os milhares de quilómetros que trazem visitantes até Faro todos os anos, em busca de um lugar onde o tempo parece passar um pouco mais devagar.

A maré continua a subir lentamente junto aos canais da Ria Formosa. Enquanto os Backstreet Boys cantavam Quit Playing Games With My Heart, era fácil imaginar os últimos grupos de amigos espalhados pela areia, prolongando conversas que ninguém quer terminar. As Spice Girls trouxeram To Become One, uma balada inesperadamente delicada, daquelas que combinam com os bancos virados para a ria, onde tantas histórias começaram e tantas promessas foram feitas ao longo dos anos. Os Santos e Pecadores deixaram Não Voltarei a Ser Fiel, uma canção que parece pertencer às noites de verão algarvias, quando a música sai dos bares, atravessa a ponte e se mistura com o som distante das ondas.

era da noite em que a ilha parece pertencer apenas a quem fica. Os Journey abriram com Don't Stop Believin', uma canção que fala de continuar caminho, tal como os estudantes da Universidade do Algarve, que por estes dias atravessam a reta final de mais um ano académico e começam a sonhar com o verão que se aproxima. Depois chegaram os A-ha com Stay on These Roads, e poucas músicas combinam tão bem como a estrada que conduz até à Ilha de Faro, com as luzes refletidas na água, os carros a passar devagar e a sensação de que a noite ainda tem muito para oferecer. Shade Abu trouxe Smooth Operator, elegante e sofisticada, como o brilho da lua que se reflete nos canais da ria e transforma a paisagem numa pintura em movimento.

são daqueles blogs que dispensam apresentações. Prince levou-nos por Purple Rain, uma das grandes obras-primas da música moderna. Enquanto a sua voz ecoava, o vento atravessava as dunas e fazia dançar as ervas junto aos passadiços. Os Scorpions trouxeram Wind of Change, uma canção sobre transformação. E aqui na Ilha de Faro, as mudanças são visíveis a cada estação, a cada maré, a cada geração de estudantes que passa pela universidade e deixa a sua marca. Depois veio Stairway to Heaven dos Led Zeppelin, que criaram uma viagem que parece acompanhar o movimento constante do mar.

0: chegámos ao final desta viagem até à Ilha de Faro. Os U2 trouxeram With or Without You, uma canção que continua a falar de amor, de distância e de permanência. Tem algo em comum com a própria ilha. Por mais vezes que se parta, há sempre uma razão para voltar. Depois ouvimos Yesterday dos Beatles, uma música que atravessou gerações e continua a encontrar significado em cada pessoa que a escuta. Como as memórias que todos guardamos de um verão especial, de uma noite diferente ou de um momento vivido junto ao mar. Terminamos com Every Breath You Take, dos Police. Enquanto esta última melodia ecoa sobre a madrugada, as luzes da ponte refletem-se na água calma da ria. Um avião cruza lentamente o céu em direção ao aeroporto de Faro e as gaivotas começam a anunciar o que o amanhecer não tarda. Ilha de Faro continua aqui. Entre as dunas moldadas pelo vento, os canais tranquilos da Ria Formosa, os flamingos que repousam nos chapais e as histórias que se acumulam verão após verão. Obrigado pela companhia nesta viagem. Onde quer que estejas, leva contigo o som do mar, o som da lua sobre a ria e estas canções que fizeram parte da nossa noite. Até à próxima. Boa noite.
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0: Rita Onofre com este rancor a abrir este café duplo de quinta-feira, 11 de junho. Bom dia, boa quinta-feira, são 8 horas 4 minutos. Estás comigo, Rubem Bento, neste teu acordar, aqui ao som da melhor música da tua Rua FM. E que melhor do que a Rita Onofre para nos fazer companhia logo assim nas primeiras horas desta quinta-feira. Sim, uma quinta-feira com um saborzinho a segunda, isto porque depois de um feriado é sempre aqui o recomeçar, mas pensa pelo lado positivo. Hoje já é quinta-feira, amanhã é sexta, estamos ali perto do fim de semana e depois estamos aqui nos dias muito bons. Ontem foi feriado, dia de Portugal, de Camões e das comunidades portuguesas. Hoje podemos dizer que é assim um dia também especial porque começa o Mundial. Amanhã é véspera de Santo António, sábado é dia de Santo António, mas disso já te falo daqui a pouco. Agora é só ficares desse lado nos 102.7 ou em rua.pt, até porque...
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0: A melhor música está aqui agora ao som de Dillaz com este Até Que Aprendas e muito, muito mais até às 10 da manhã. Sou eu que estou aqui deste lado, por isso fica por aí.

0: Fred Again a tocar na tua Rua FM.
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0: E às 8h12 entramos aqui numa Made in Algarve, antes mesmo de irmos até à rubrica Exercício e Dor, conversas científicas semanais sobre movimento, reabilitação e também tratamento da dor com médicos fisiatras da Clínica Sales Marques. Hoje o episódio é dedicado ao linfedema após o cancro da mama, por isso é ficares desse lado para saberes de tudo com a nossa rubrica Exercício e Dor, aqui uma colaboração com a Clínica Sales Marques e também a participação de docentes da Universidade do Algarve. Este é um episódio novo que sai hoje, quinta-feira, dia 11 de junho, dia em que começa o Mundial e por isso é notícia em todo o mundo e também é destaque aqui neste Café Duplo, mas disso falamos-te já daqui a pouco. Agora fica com esta Made in Algarve, Plasticine com o tema McGrab a tocar na tua Rua FM.

0: 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Olá e bem-vindos a mais um episódio do Exercício e Dor. Hoje vamos falar sobre o linfedema após o cancro da mama e voltamos a receber o Dr. Rui Sales Marques, da Clínica Sales Marques. Olá, bom dia.
1: Olá, muito bom dia.
0: E começando, se calhar, por explicar o linfedema, aqui falamos sobre após cancro da mama, mas para explicar um bocadinho, não é só após cancro da mama que pode aparecer um linfedema, não é?
1: Muito bom dia mais uma vez. Sim, sem dúvida que o linfedema pode acontecer, há dois tipos de linfedemas, portanto, o linfedema primário, que, digamos, há algumas doenças que por si mesmas provocam esta acumulação de linfa, que é a definição de linfedema, no nosso corpo, portanto, seja nos membros superiores ou inferiores, e que pode provocar esse inchaço, digamos, nos nossos membros. E há o linfedema secundário, em que há uma causa que depois provoca esta dificuldade na drenagem linfática no nosso corpo. Falando do cancro da mama, que é aquilo que nos traz cá hoje, sem dúvida que é fundamental falarmos sobre isto. Portanto, quem teve cancro da mama, nas consultas que tem, deve ser sempre alertado para este tema. Qualquer pessoa que faça uma, por exemplo, pesquisa ganglio-sentinela ou um esvaziamento ganglionar ou axilar no contexto do seu cancro da mama, tem maior risco de desenvolver linfedema. O que é que isto significa? A capacidade de drenagem do nosso braço fica comprometida por causa destas intervenções e, portanto, há maior risco do braço inchar, de ficar inchado. Neste sentido, temos que dar algumas dicas aos nossos pacientes para tentarem diminuir essa possibilidade, como, por exemplo, não usarem anéis ou pulseiras apertadas no membro afetado, possivelmente afetado, evitar cortes, evitar queimaduras, usar luvas de proteção na cozinha, portanto, tudo o que seja qualquer grau de agressão, mesmo que seja pequeno naquele braço, no futuro, aumenta o risco de linfedema, que nós não queremos que aconteça e, portanto, temos que alertar os nossos pacientes.
0: Portanto, aí são algumas dicas do dia-a-dia, não é? Portanto, evitar os anéis e demais, mas existe algum tipo de tratamento, algum tipo de reabilitação, fisioterapia que também possam fazer?
1: Certo, é fundamental, portanto, nós sabemos que este tipo de doentes são acompanhados por equipas médicas e multidisciplinares e profissionais. É fundamental, a nível de tratamento para o linfedema, portanto, existe a fisioterapia, é muito importante, com a parte, por exemplo, da drenagem linfática, que em casos selecionados é importante. A casos muito graves podem exigir um tratamento que nós chamamos multicamadas, mas são mais raros, mas que fazem-se em contexto hospitalar. Por vezes, é necessário usar uma manga ou uma luva, se tivermos um grau de inchaço e de linfedema muito exuberante. E, portanto, cada caso deve ser avaliado. Portanto, respondendo à pergunta, reabilitação com estas técnicas que acabei de referir vai ser fundamental.
0: Isto quando os pacientes, após passarem por um cancro, algo que já é tão traumático, não é? Tão difícil, como é que eles também chegam a estas consultas e também vêm depois ainda ter de lidar com uma sequela, uma consequência de algo já tão difícil?
1: Certo, é assim, isto, pronto, nós sabemos que são sempre temas mais delicados, mas felizmente acho que temos todas boas equipas a nível nacional nessa área, há associações e, portanto, acima de tudo é importante estarem alerta para isso. Nós sabemos que há várias fases, não é, ao longo do cancro da mama, desde a consulta da oncologia, desde a possível cirurgias reconstrutivas, e depois nós fisiatras que lidamos muito com esta parte da reabilitação mais virada para dor no ombro e o tal linfedema que pode surgir na sequência da pesquisa de sentinela, esvaziamento axilar, portanto, e acaba por ser, no fundo, mais uma recomendação e mais um alerta para este tipo de pacientes. Acho que é importante também referir a dor no ombro, que acabei de dizer, muitas vezes está associada alguma limitação, podem-se desenvolver alguns ombros congelados, que já foi falado aqui neste podcast, e que também devemos reabilitar. Portanto, é muito importante a ajuda médica, é muito importante estas dicas que falamos para os nossos doentes. Por exemplo, tirar sangue no futuro, qualquer doente que faça uma pesquisa de sentinela ou esvaziamento axilar deve evitar tirar sangue do mesmo braço. Portanto, deve procurar e indicar, porque pode ir a qualquer lugar tirar sangue e a pessoa não saber que tem esse historial, e deve indicar que preferencialmente o braço oposto.
0: E, portanto, o doutor mencionou aí a dor no ombro, isso também é algo que surge com com o primeiro sintoma, ou como é que isto também se processa?
1: A dor no ombro pode surgir precisamente ou pela própria intervenção, e que às vezes pela cicatriz pode desenvolver algumas aderências e pode fazer com que haja um ombro que perde mobilidade, e nós com a reabilitação e com a fisioterapia e o ensino de exercícios também conseguimos muitas vezes, e grande parte das vezes, reabilitar bem estes ombros. Portanto, no fundo, acaba por ser uma sequela que pode aparecer às vezes na sequência dessas intervenções, e temos de estar alerta para isso. E é essencialmente isto. Portanto, linfedema e dor no ombro no pós-cancro da mama que queríamos alertar neste podcast.
0: E que pode ser algo que tem que ser depois monitorizado para sempre, ou acaba por solucionar-se apenas depois com os cuidados de anéis, cortes,
1: certo,
0: ou tudo,
1: certo,
0: mais?
1: Isso é uma excelente pergunta. Eu vejo bastante doentes com linfedema, e a verdade é que, apesar de muitos anos depois a probabilidade de diminuir, já tive um caso, por exemplo, em que a pessoa acabou por colher sangue desse braço, passado bastantes anos, e desenvolveu um linfedema passado 15 a 20 anos. E que é raro, mas pode acontecer. Portanto, preferencialmente manter os cuidados, como costumamos dizer, mais vale prevenir que remediar. Pode acontecer, claro que é mais provável uma fase inicial, mas se pudermos no fundo ter esses cuidados, por exemplo, agora vem o verão, quem fez algum tipo desta intervenção deve evitar queimadura nesse braço, caso tenha feito um destes dois procedimentos que referi, e portanto proteger-se bem, evitar horas mais fortes do sol, protetor solar, portanto todas estas coisas, quem tem animais, cuidado com as arranhadelas, com as mordeduras, portanto tudo que seja uma pequena agressão ao braço pode desenvolver um linfedema.
0: Muito bem, mais alguma coisa a acrescentar para a temática de hoje?
1: Eu penso que, como nota final, podemos, no fundo, alertar que o linfedema é comum, pode acontecer, às vezes não o conseguimos evitar a 100%, mas existe tratamento, devem procurar ajuda médica. O exercício também vai ser uma componente importante, e a dor no ombro também é algo que devemos estar alerta para quem faz este tipo de intervenções que falamos a nível da mama.
0: Certíssimo, muito obrigada.
1: Obrigado.
0: E é assim que termina mais um episódio do Exercício e Dor, hoje a falar sobre o linfedema após o cancro da mama. 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
3: 8 horas e 24 minutos, o episódio do Exercício e Dor, da nossa rubrica aqui sobre saúde, já está disponível nas nossas plataformas habituais, por isso, se não conseguiste ouvir, é passares por lá ou então esperares pela repetição esta tarde no sentido obrigatório. Entretanto, voltamos à música com o trio lisboeta Meso Sóbrio. O tema chama-se Camaleão e toca agora no 102.7 ou em rua.pt. A seguir, vamos a uma música do baú, Ed Sheeran com Small Pump.

0: 8 horas 31 minutos a terminar aqui com Ed Sheeran e este Small Bump, a terminar a música. Calma, porque eu, Rubem Bento, vou estar aqui a fazer-te companhia neste teu acordar de quinta-feira, 11 de junho, até bem perto das 10 da manhã e agora com um tema que está na ordem do dia, pode-se dizer. Depois das cadernetas e dos cromos estarem a ser aqui um fenómeno nunca antes visto, hoje arranca o Mundial 2026, o mais longo da história, pela primeira vez, com 48 equipas que ao todo vão aqui garantir 104 partidas. 104 partidas, ou seja, vamos ter aqui um verão cheio de futebol. O público estima-se em 6,5 milhões nos estádios, mas, ao que parece, segundo um estudo da Universidade da Geórgia, estes jogos vão ser transmitidos para mais de 5,5 mil milhões de pessoas. E eu, como gosto aqui tanto de estatísticas, desculpem os números a estas horas da manhã, mas 2 em cada 3 pessoas vão estar de olhos postos no que se vai passar nos relvados. Dizer-te que hoje começa o Mundial 2026, aqui o Campeonato do Mundo vai ser organizado pela primeira vez por 3 países, vamos ter aqui 3 anfitriões, Canadá, Estados Unidos e também o México, e serão 16 cidades-sede aqui a receber este Campeonato do Mundo 2026. Nesta competição vão estar aqui 4 estreantes absolutos: Cabo Verde, Uzbequistão, Curaçao e também a Jordânia. Dizer-te que Portugal, ontem foi dia de Portugal, por isso hoje temos de falar de Portugal, com o Mundial a arrancar hoje, dia 11 de junho, aqui com um jogo inaugural do México, um dos anfitriões a defrontar a África do Sul. Podemos dizer que Portugal tem vindo assim a ganhar algum favoritismo junto das casas de apostas, e algumas notícias de hoje dão Portugal entre os 5 favoritos a ganhar o título de campeão do mundo. A equipa das esquinas surge atrás de Espanha e de França, as 2 principais candidatas ao título, e ainda atrás de Inglaterra. Será que Portugal vai ganhar? Nós esperemos bem que sim, porque podemos dizer que este é um ano especial. Podemos dizer também que é o último campeonato do mundo de algumas estrelas bem conhecidas. Eu acho que tu sabes quais são. E dizer também que já faz falta Portugal ganhar assim um campeonato do mundo. A seleção orientada por Roberto Martínez surge assim de forma unânime nas principais casas de apostas entre as 5 principais candidatas a vencer a competição disputada nos Estados Unidos, México e também Canadá. Dizer-te que Portugal vai entrar em campo no dia 17 de junho, por isso até lá vamos aqui, pode-se dizer, rezando, pode-se dizer pedindo, pode-se dizer apostando, pode-se dizer tantas coisas, porque nós só queremos é que campeão do mundo seja a seleção portuguesa de futebol. Dizer-te também que ontem Portugal entrou em campo contra a Nigéria num amigável e que ganhou 2-1. Por isso, pode ser que seja aqui um bom início para que campeão do mundo seja Portugal. Entretanto, tu que estás aí desse lado a ouvir-me, já fizeste assim alguma aposta estranha que, se Portugal for campeão, vais ter de a cumprir? Olha que não é mal pensado olhar para aqui para as apostas e dizer: se Portugal for campeão, eu vou rapar o cabelo. Se Portugal for campeão, eu prometo qualquer coisa. Se Portugal for campeão, o que é que farias? Olha, eu não sei, mas posso ficar aqui a pensar deste lado. O certo é que podemos ir também à boa música da tua Rua FM, porque essa sim é garantida, aqui nos 102.7 ou em rua.pt. Dizer-te que já daqui a pouco vem aí as mensagens da rua, também a rubrica P de Poesia, e às 9h30, não esquecer que temos os destaques do dia, aqui uma parceria com o Sul Informação. Por isso, bons motivos não faltam para ficares desse lado, ligado nos 102.7 ou em rua.pt. Vamos à música, bora lá. Coldplay, a seguir a tocar na tua Rua FM.
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0: E esta eu gosto bastante e tenho a certeza que tu também. eu até diria que sabes a letra na ponta da língua. Hymn for the Weekend, a tocar na tua UFM, um tema de 2016. A seguir, vem aí as mensagens da rua.

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1: Estás comigo, Ruben Bento, neste café duplo de quinta-feira, 11 de junho, e dizer-te que a música que vem a seguir é aqui um destaque do Palco Rua desta semana, e eu estava aqui entre computadores a tentar trazer-te o melhor da informação sobre este Palco Rua, dizer-te que há novo disco de Crystal Man, o seu monocasta, e tem entrevista aqui para ouvires ao detalhe na antena da tua Rua FM, dizer-te que esta entrevista está disponível no SoundCloud, nas nossas plataformas, no YouTube, em todo o lado, por isso é só ires lá e assistires à entrevista com Crystal Man, este que é o destaque do Palco Rua desta semana, dar-te só aqui um cheirinho daquilo que tu podes ouvir. Deixa lá ver se...
2: Talvez por nós. É isto. O mundo, por exemplo, muitas das vezes, quando muda o tom de voz, é para estar a respirar. Isto é uma cena que se calhar ele se calhar se apercebe disso, mas eu sinto isso. Eu aprendi muito em termos de estrada, aprendi com os mais antigos, da forma de estar em cima do palco, a forma da escrita. Eu sinto que a minha evolução de escrita tem vindo evoluído muito, porque eu preocupei-me em ver aqueles que já estavam um bocadinho mais à frente. Em termos de estúdio, posso dizer, por exemplo, a primeira vez que estive com o Regula, eu tinha uma ideia dele diferente de quando cheguei ao estúdio. Pensava que ele era tipo mais, como é que é dizer? Está-se bem, meu, bora já fazer assim. Não, é mesmo pró naquilo que está a fazer. Ele liga aos adlibs, aqui já disseste há duas vezes, não podes dizer aqui há outra vez. Mano, terminaste desta maneira, não vamos repetir porque isso pode saturar. Aqui neste pormenor, estás a ver? Ele liga muito ao pormenor na construção da música, e isso é uma cena que eu fiquei fascinado mesmo, porque eu não tinha essa ideia do que era ele em estúdio. Depois tens outros performances ao vivo, de como o Mundo Segundo é uma pessoa que eu acho que vi muito, da forma como ele respirava entre as músicas, entre as rimas. O Mundo, por exemplo, muitas das vezes, quando muda o tom de voz, é para estar a respirar. Isto é uma cena que se calhar ele não se percebe.
1: Crystal Man aqui a ser o destaque do Palco Rua, por isso é só ir até às nossas plataformas digitais da nossa Rua FM e podes assistir a esta entrevista extensa que está lá no nosso YouTube, SoundCloud, Spotify e tudo e mais alguma coisa. Entretanto, vamos à música, é ele que toca agora com o tema Cálice.
3: Esta

0: Crystal Man com Cálice, ele que é rapper de São Brás do Portel, e não esquecer um dos membros dos Tributo a seguir, Pedro Poesia.
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0: em baixo para dar seguimento a uma edição que já deveria ter sido descontinuada. Tudo e mais um pouco de ti em ti adoece-me, como uma praga em leito de morte apodrece-me, a flora nas muralhas construídas assombra-me, por vozes que ecoam como se o meu cérebro tivesse um abismo no meio, impregnas-te em mim como um bolor numa parede pálida, fina e débil. Ganha vergonha! Deixa-me ser água parada, nefasta, com sapos e germes. Eu gosto de mim assim. Derretes-me ou evaporas-me para expor as minhas vulnerabilidades emocionalmente ósseas. Seguras-me num espaço que nunca foi casa, mas encaixa como se sempre me pertenceu. Vejo-me na única miragem em que eu perco a capa e simplesmente coexisto na liberdade de poder ser. Beijas-me como se a fibra da realidade se tivesse redobrado com a textura do mundo cândido e subliminar, só para te ter aqui neste momento como premissa de conhecido. Nada é ao acaso, eu sei bem. Chegou a minha hora de dizer finalmente que, de repente, eu senti que todas as músicas que ouvias eram sobre mim e, de repente, toda a poesia que lia descrevia. Um beijinho para a Margarida e para a Bia.
1: Olá, Ana.
2: Olá, Cláudia.
1: Bem-vinda.
2: Obrigada.
1: És a convidada do P de Poesia de Setembro, aqui nesta reentrada. Temos estado a passar, temos estado a repetir outras edições e agora vamos regressar com material novo contigo. Muito obrigada por teres aceito o convite. Este poema que acabaste de ler, gosto muito dele, é novo, não é? Eu acho que é um poema de amor.
2: É, sim, senhora. Acho que foi a altura em que eu decidi que a outra parte já passou e vamos ter trabalho novo de... Finalmente chegou a minha vez de poder dizer coisinhas bonitas.
1: Bom, era isso que eu ia comentar, porque estava mais habituada à tua poesia noutro registro. Cartas de ódio, se bem me lembro, cartas ao psicólogo.
2: Sim.
1: E agora viraste um bocadinho a página, não é?
2: Sim.
1: Como é que te sentes com esta nova fase?
2: Sinto que é bom, tendo outros autores que eu já li, que vi que tinham a mesma fase anterior das cartas de ódio, que eu me identificava bastante, e ver que eles amolecem ao longo dos livros, até me deixa feliz poder ter essa nova fase de amolecer e aceitar que amoleci e ter coisas novas, não podia ser
1: Exato.
2: Só cartas de ódio.
1: Claro. É bom também variarmos, não é? Diversificarmos a nossa escrita. Tu descreves-te como poeta anti-herói, artista plástica e operária da palavra. Queres-nos falar um pouquinho destes três conceitos?
2: Sim, eu acho que comecei com as artes plásticas dentro dos meus estudos e realmente foi uma fase da minha vida em que gostava muito de produzir esculturas e gravuras e etc. E depois passou para a poesia e eu identificava o meu primeiro material como anti-herói. E gostava muito desse conceito de antagonista, pseudo-vilão. Era uma cena que eu adorava e mesmo no meu trabalho tentei...
1: Sim, acho que encaixa muito bem também na tua personalidade.
2: Sim, causar discórdia. E depois a operária da palavra foi mais... Eu nunca gostei muito do termo artista, nunca gostei assim tanto do poeta. Então encontrei ali um operário da palavra porque eu também trabalhava a palavra no meu trabalho de produção artística em artes plásticas. Então achei que os três englobavam bem e uns equilibram os outros. Não.
1: E penso que são três conceitos que descrevem bem a artista... Embora não gostes muito da palavra, mas é a artista multifacetada que és.
2: Sim.
1: Como é que a escrita da poesia entra na tua vida? Queres falar um pouco?
2: Sim. Acho que a gente também já tinha falado que eu encontrei uma batalha de freestyle que havia aqui em Faro e o pessoal começou a entusiasmar-se para eu escrever e poder terem pausas em que se lia poesia no meio da rua, sem nada. E foi um ambiente muito querido por esse pessoal emergente que estava todo junto pelo rap a dar apoio para eu realmente ganhar confiança para começar a escrever e tornou-se um trabalho muito terapêutico. Daí as cartas abertas ao psicólogo.
1: Uhum.
2: E com o Covid, entretanto, acaba tudo. Mas eu continuei a escrever pelas fases em que estava. E depois, quando voltei cá para baixo, surgiram as noites de poesia. Eu pensei, vou experimentar, que eu preciso de vocifrar estas coisas que eu ando a escrever. Não era tanto para o pessoal ouvir, eu preciso mandar isto para fora. E ficou. E foi uma coisa muito

0: orgânica, foi muito mais orgânico do que toda a vivência que eu tive com artes plásticas, simplesmente surgiu. E durante o Covid eu comecei a inserir esses poemas em trabalhos que eu tinha, seja nas gravuras, em pinturas, etc. Então lá está, foi muito orgânico depois seguir pelo caminho da performance, que também pode se enquadrar um bocadinho nas artes. Claro. E juntou muito esse estudo anterior com uma coisa nova que eu realmente me identificava e não tinha assim muito à mão de semear.
1: E se bem sei, estás muito mais dedicada agora a isso do que propriamente às artes plásticas.
0: Com certeza.
1: Okay.
0: Eu sinto que reformei-me.
1: Tu também abordas muito a temática da saúde mental na tua escrita. Eu gostava que também dissesse alguma coisa sobre isso.
0: Para mim, eu sinto como estava a passar uma fase muito conturbada nessa altura. Escrever ajudou-me a ter alguém, entre aspas, desde cartas ao psicólogo, em que eu pudesse desabafar livremente e ter ali um bocadinho de ok, eu já disse isto, vou relaxar e vou dormir, porque já está exposto para fora, sem colocar-me numa vulnerabilidade de outras pessoas.
1: Uhum.
0: E depois, à medida que eu realmente comecei a fazer terapia, voltei para cá, tive esses problemas que precisava de resolver, a escrita também tornou-se um escape para eu dizer realmente o que é que eu achava que aquilo era e que eu não ouvia. Dentro das contraindicações, das medicações todas, que às vezes é preciso tomar, o pânico todo que é, e as repetições e as vozes, dão muito fogo a essas coisas. E eu sinto que ao mesmo tempo gosto de instruir, mesmo que isso seja vulnerável para mim, para nem que seja uma pessoa rever-se naquilo ou outra compreender melhor. Tanto sejam as bulas e etc. Aquilo é gigantesco.
1: Acho que faz um excelente trabalho nesse sentido de alerta.
0: Uhum.
1: E de quem se possa identificar com esse tipo de questões não se sentir tão só. Parabéns, Ana.
0: Sim.
1: Incrivelmente o nosso tempo já chegou ao fim.
0: Nossa.
1: Não sei se queres dizer mais alguma coisa antes de nos leres o segundo poema. Sobre este poema que nos vais ler ou sobre outra coisa qualquer.
0: Eu penso que seja quase uma... Eu quero que este tipo de trabalho, ao olhar de fora, mostre que existe essa fase conturbada e depois existe essa dificuldade a amolecer. E sinto que a aceitação do amolecer, do ser vulnerável, é muito bom em termos de amor próprio. De tipo, sim, eu vou ser assim porque eu quero, com amor, vulnerável, e ninguém me pode apedrejar para que eu volte a ter essa casca outra vez, porque eu quero mexer-me por amor, eu quero estar tranquila, eu quero poder escrever sobre tudo e não ter uma capa de anti-herói constante. E o anti-herói é um... tem traços de vilão, mas é um herói, não é mesmo? Então seguimos aí nesse sentido.
1: Sim, e acho que a tua escrita reflete também o teu crescimento pessoal, como é normal em todos nós, não é?
0: Yeah.
1: Mais uma vez, muito obrigada por teres aceito.
0: Obrigada,
1: gostei muito,
0: isto voou.
1: E vamos então ficar com o segundo poema que nos escolheste. Não sei se tem título, penso que não.
0: Não.
1: Queres dizer alguma coisa sobre este poema?
0: Acho que ele marca essa fase da vulnerabilidade. Okay. O outro é o pós, e acho que este foi realmente uma vulnerabilidade maior face ao resto que eu tinha, que era muito movida a ódio, se calhar.
1: Foi o princípio da transição, não é?
0: Sim.
1: Ok.
0: É a terceira vez que te escrevo um poema. O breu consome. 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Cheiras a casa, disse eu. Mas as casas mudam-se, as portas arrombam-se, as janelas viram pó, as paredes vão dentadas em unhas cravadas de espátulas metalizadas, polidas a desconstruções de papel, a tinta que se raspa até os nós dos dedos pintarem púrpura mordido no concreto, que haja um leilão. O terreno que vá para quem não liga à minha discussão de construção naqueles tesouros, que se ponham a germinar outra coisa qualquer no quintal de letras. Eu não quero saber. Boa sorte. 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
1: Aqui bem perto das 9 da manhã, dizer-te que voltamos à música, agora com uma que eu gosto tanto. E quando ouvi esta música aqui na nossa playlist, eis que... gostei tanto. Gostei mesmo muito, porque é uma música que te vai fazer acordar depois deste feriado. Assim, a meio da semana, um bocadinho injusto, poderia ter sido ali sexta-feira, mas faz-te acordar do feriado de ontem e já está aqui a lançar a música para o fim de semana.
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1: Canta lá, vá, bora. Bruno Mars com The Lazy Song.

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2: Nove horas, 4 minutos. Começamos esta segunda hora de Café Duplo com Açul. O tema chama-se Cepa Torta e este tema bate com aquilo que eu tenho estado a falar durante esta manhã. Será que Portugal, no que toca a mundiais, vai sair da Cepa Torta? Sim.

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1: E será que Portugal vai sair da cepa torta? Pois o que eu te posso dizer é que hoje começa o Mundial 2026, esta edição que, ao que parece, vai ter três cerimónias de abertura e uma delas é com a música que já estás a ouvir aqui de fundo. Ou seja, México, Canadá e Estados Unidos vão receber cerimónias de abertura diferentes para o Mundial 2026 e uma delas será aqui ao som de Shakira e também de Burna Boy. Esta será a transmissão, a cerimónia de abertura de hoje, que vai acontecer na Cidade do México, mesmo antes do jogo entre o México e também a África do Sul. A Shakira é uma das grandes protagonistas da noite, que vai atuar ao lado de Burna Boy, e o alinhamento inclui ainda J Balvin e também Tila, entre outros artistas mexicanos que vão atuar na cerimónia de abertura do Campeonato do Mundo de 2026, esta que vai ser no México. E eu gosto tanto desta música. A Shakira, quando se fala em campeonatos do mundo, vem sempre à baila com várias músicas. E dá para abanar um bocadinho o corpo ao som de Burna Boy, Shakira. O tema chama-se Die Die, mas eu posso-te falar sobre outra música que tem estado a fazer furor nas redes sociais, esta mais dedicada ao nosso país. Deixem-me ver se eu consigo colocar aqui um bocadinho.

0: Já vamos lá, até porque tenho para te falar sobre esta música daqui a pouco, esta música que também tem estado a fazer furor aqui no nosso país, também porque estão aí os Santos Populares e os Arraiais acabam por ter esta música, esta versão da canção do Engate de António Variações, assim a ser cantada, podes dizer, por um coro nos Arraiais. Mas, entretanto, vamos à música, essa que é aqui a nossa prioridade, Ganso com Fetiche Fonético, a tocar nos 102.7 ou em rua.pt. A seguir, vamos ao Fora de Portas.
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1: Sábado 13 de junho, na República 14, em Olhão, acontece o concerto Proyecto Jazz Colômbia. O grupo apresenta o seu álbum de estreia, fruto de 5 anos de pesquisa e exploração das afinidades e pontos de encontro entre estes dois universos musicais. Anota na agenda, sábado 13 de junho, na Associação Cultural República 14, em Olhão, acontece o concerto Proyecto Jazz Colômbia, às 9 horas da noite.
2: Domingo, dia 14 de junho, há concerto de Tomás Wallenstein no Cine Teatro Loletano. Um dos nomes do Capitão Fausto sobe a palco em Lolé com o seu concerto a solo, onde se apresenta a tocar piano. Tomás Wallenstein, desde muito novo, revelou uma curiosidade para com os mais variados instrumentos, tocando piano, violino, baixo, guitarra e bateria. Estudou arquitetura, mas cedo percebeu que a sua verdadeira vocação seria estar em cima dos palcos. Um concerto imperdível a solo de Tomás Wallenstein no dia 14 de junho no Cine Teatro Loletano.
3: 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Neste espetáculo, os solistas da Orquestra do Algarve interpretam algumas das mais icónicas áreas operativas, transformando a voz num sexteto de sopros que cruza humor, lirismo e energia. Não fiques de fora, quinta-feira, 18 de junho, às 7 da tarde, deste concerto da Orquestra do Algarve no Teatro Letes, em Faro.
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4: 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Voltamos à música, agora com Carolina Martins. O tema chama-se Chuva e esta é para cantares. 9h16, bom dia, boa quinta-feira.

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1: Abrimos o baú para uma música de 2006, Razorlight, com o tema América. Daqui a pouco, os destaques do dia são numa parceria com o Sul Informação, por isso, fica desse lado.

0: Manga Limão com Samba do Gringo a tocar na tua UFM aqui numa Made in Algarve. A seguir vamos aos destaques do dia.
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0: E aqui às 9 horas 30 minutos, hora certa, não fazemos outra. Vamos aos destaques do dia, aqui uma parceria com o Sul Informação, e fazemos já a ligação direta até à redação do Sul Informação, onde nos espera o jornalista Hugo Rodrigues. Bom dia, Hugo.
2: Bom dia, Ruben.
0: Tudo bem?
2: Está tudo.
0: Como é que estamos aqui depois de um feriado?
2: Então, depois do feriado, olhamos aqui para um novo festival. O novo festival em Olhão quer ser referência internacional no circuito de jazz. Estamos a falar do Olhão South Jazz, terá a primeira edição em 24 e 25 de julho, para ver aqui no Sul Informação. Faro recebe evento satélite do festival da nova Bauhaus europeia, com dois dias de atividades. Também aqui uma sugestão cultural, mas esta já para os próximos dias, começa já hoje. Corre hoje e amanhã, na verdade. Árvores na Praia do Carvoeiro cortadas pela Câmara porque danificavam infraestruturas, pisos e piscina de casa, mas não é assim tão pacífico, porque há quem se tenha queixado. 10 de junho, Seguro defende paz, direitos humanos e relação de equilíbrio com aliados. Aqui o discurso, o primeiro discurso de 10 de junho do novo presidente Seguro. E no desporto, José Faria mantém-se como treinador do Farense. A nível nacional, eu começo pelo público, o governo prevê gastar mais 40 milhões com incentivo ao trabalho na PSU. No Diário de Notícias, municípios já encerraram mais de 10 mil alojamentos locais. No Correio da Manhã, irmãos abandonados retirados à avó. E no Jornal Notícia, nova prestação obriga jovens deficientes ou com cancro a trabalho social, diz aqui o JN. Nos desportivos, ontem foi dia último teste de Portugal antes do Mundial. A bola diz: estamos prontos. O jogo, vamos a isto, na mesma linha. Já o Record destaca o autor do segundo golo, o Chico de Kid, o Francisco que Conceição marcou o golo, que acabou por ser o golo da vitória de Portugal. Mostrou bons indicadores, talvez possa lutar até por uma eventual titularidade. Vamos ver como é que corre isto para Portugal. E a nível internacional, eu julgo que este é o destaque do dia em todo o mundo, porque nos últimos dois dias houve aqui uma troca de ataques entre o Irão e os Estados Unidos. E eu cito aqui o Washington Post: trégua no Irão está por um fio, por assim dizer. E é mesmo isso. Vamos ver se há aqui um recuo nas hostilidades ou se voltamos à pior situação possível. Já, aparentemente isso já aconteceu, porque o Irão já decidiu fechar novamente o Estreito de Hormuz, o que vai relançar toda a incerteza e todo o pânico e agravar as consequências económicas deste conflito. Parece não ter fim, apesar de ter sido anunciado como um conflito de dois dias, que estava tudo resolvido e vamos todos para casa.
0: Ah, pois é. É assim. Entretanto, hoje, dia de Mundial, tens assim um feeling de que Portugal vai ser campeão do mundo este ano?
2: Eu diria que não, mas tudo é possível.
0: Tudo é possível, tudo é possível. Entretanto, destaques do dia, estamos feitos?
2: Estamos feitos.
0: Entretanto, acompanhem a informação diária através de sulinformação.pt. Os jornalistas do Sul Informação estão a atualizar o site com todas as atualidades, não só regionais, mas também nacionais. Por lá, desejar um bom trabalho, Hugo, a ti e a toda a equipa. Destaques do dia voltam amanhã às 9:30. Certíssimo?
2: Então, até amanhã.
0: Então, até amanhã. Entretanto, as notícias também voltam aqui à antena da tua UFM à 1 e às 6 da tarde, por isso é só ficares ligado nos 102.7 ou em rua.pt.
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0: E entretanto, também não fazendo parte dos destaques, mas também sendo aqui uma informação, vamos ao estado do tempo para hoje, quinta-feira, dia 11 de junho, segundo o Instituto Português do Mar e da Atmosfera. Vamos ter céu limpo, pouco nublado ou limpo, com uma subida acentuada de temperatura. Estão a prometer 32 graus aqui para Faro. Vamos lá ver se se cumpre, mas sente-se uma subida de temperatura mais acentuada nas regiões norte e centro. Quanto à costa sul, o estado do mar vai apresentar ondas de sudoeste inferiores a 1 metro, passando gradualmente depois a 1 metro a ondas de sueste. A temperatura da água do mar vai estar ótima, 17 a 19 graus Celsius. Quanto a máximas para hoje, dia 11, deixem-me só atualizar aqui o site do IPMA, mas as previsões são para Lisboa, 36 graus de máxima, mínima de 19. Para Faro, máxima de 31 graus, mínima de 20. Vamos subir um bocadinho até ao Porto, máxima de 31 graus, mínima de 18. E que tal acabarmos aqui com... Deixem-me ver... Não estou a encontrar, mas, entretanto, ficamos aqui com a máxima de 31 graus para Faro, mínima de 20. O calor está aí e há que aproveitar o verão da melhor maneira, ao som da Rua FM e também aqui pelo nosso Algarve. Entretanto, vamos a uma música nova aqui na nossa playlist da Rua FM e eu acho que tu vais gostar bastante. Ela chama-se M, o tema chama-se Rise e toca a seguir na tua Rua FM. Depois temos Lusa, a.k.a. Diogo Almeida, com o tema Eros, e depois vamos às mensagens da rua. Por isso, não percas pitada desta emissão e desta tua Rua FM. Eu, Rubem de Bento, vou estar aqui a fazer-te companhia até bem perto das 10 da manhã. Bom dia, boa quinta-feira.
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5: E que ótimas dicas que a tua rua te dá. 9 horas 44 minutos. Estamos aqui a 16 minutos das 10 da manhã e este café duplo de quinta-feira, 11 de junho, tem sido, pode-se dizer, dedicado aqui à abertura do Mundial 2016. E eu há pouco lancei-te aqui, deixem-me ver se eu consigo colocar a música que, podemos dizer, vai dominar este Mundial 2016. Para quem não sabe, esta canção de engate, assim como uma letra diferente para Portugal, pode-se dizer que é um hino não oficial para o Mundial 2026. Esta música é inspirada na famosa música de António Variações, Canção do Engate, e tem viralizado nas redes sociais.
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5: O certo é que, como te dizia há pouco, não tem estado só a fazer furor nas redes sociais, não. Como estamos em época de santos populares, em todos os arraiais deste país, vá, em quase todos os arraiais deste país, há um momento específico para cantar isto e há quem já tenha a ponta, a língua, ai, ups, a letra na ponta da língua.

E quem não souber, é fácil. A taça é nossa, a taça é nossa de Portugal, vem Mundial, a taça é nossa. E é isto que nós queremos que aconteça neste Mundial 2026, até porque dizer que, vá, é uma edição, pode-se dizer, histórica, e nós queríamos tanto que Portugal ganhasse pela primeira vez o Campeonato do Mundo. Entretanto, enquanto isto não acontece, dizer que o Mundial começa hoje. Temos hoje a sessão de abertura no México, hoje a partir das 6 da tarde, como te disse há pouco também, aqui ao som de Shakira e Burna Boy, com o tema Die Die e muitos outros. Mas dizer-te que Portugal entra em campo no dia 17 de junho, próxima quarta-feira, contra a República Democrática do Congo, depois com o Uzbequistão no dia 23 e depois com a Colômbia no dia 28 de junho. O coração vai apertar durante os próximos tempos, por isso, portugueses, preparem-se, porque nós vamos ganhar o Mundial. Eu acredito, o nosso jornalista do Sul Informação, Hugo Rodrigues, há pouco dizia que se calhar não, mas eu acredito, vá, é este o ano para Portugal, para a seleção portuguesa de futebol, ganhar o Mundial. Enquanto isso não acontece, voltamos à boa música da tua Rua FM, porque ela

0: Dan Ghost com este groove, groove certo, aqui a 7 minutos das 10 da manhã. Chegam as horas das despedidas. O meu nome é Ruben Bento e foi um gosto ter estado aqui contigo neste teu acordar, neste café duplo de quinta-feira, 11 de junho.
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0: Mas se pensas que a boa música acabava por aqui, não, não. Já daqui a pouco, a partir das 10 da manhã, é a nossa Catarina Baltazar que te faz companhia até bem perto das 12 horas. Mas eu ainda tenho duas músicas para te dar. A primeira, 21 Pilots com City Walls, que já toca aqui na tua UFM. E depois, Ray com Where Is My Husband, a fechar este café duplo de quinta-feira, 11 de junho. Obrigado por ter estado desse lado. Ai, ai. Fica por aí.

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1: A Bilheira a passar na tua Rádio do Sul. Bom dia, 10 horas e 8 minutos. Eu sou a Catarina Baltazar e estou de volta para te fazer companhia nesta manhã de quinta-feira. Agora ficas ao som de Não Saberás, de Frankie Chaves, de seguida Complicar, de Young, e também Over the Midnight, de Jonathan Wilson. Até já!

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1: Acabaste de ouvir Standing in the Way of Control de Gossip. E é verdade, o verão já está quase aí à porta. Começa dia 21 de junho, ou seja, 21 deste mês. E parece mentira, porque já está tanto calor que parece que ele já chegou. E apesar de estar um bocadinho ventoso hoje e durante estes dias que já têm passado, e provavelmente durante a próxima semana também, a máxima é mais de 30 graus. Por isso, tem muito cuidado com o sol e proteste. Vais ouvir Dance de Slater, depois Can You Be Mine de Christina Cherry e também Terra Prometida de Jonathan Pires.

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1: Tu não estás vestida, tens aula de condução, isto não tem graça nenhuma. A sério, isto não tem graça nenhuma, tens aula de condução daqui a meia hora.

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1: Acabaste de ouvir It Feels Good e para trás ficaram também algumas mensagens da tua rua. 17 minutos para as 11 da manhã, o que significa que está quase a terminar esta primeira hora na minha companhia, mas não saias deste lado porque eu ainda tenho muita boa música para te dar. Agora ficas com End of the World de Raquel Grassi, depois Avalanche de Expresso Transatlântico e de seguida Não Stresses de Easy B. Já sabes, fica ligado em 102.7 ou rua.pt.

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2: 10 horas e 53 minutos, vais ouvir Cupid Versus de Sins e também Bloom Baby Bloom de Wolf Alice. Até já!

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0: Eu também não vou fugir porque eu estou aqui de volta para esta segunda hora de emissão. Para trás ficaste com Vertigo e também Tudo ou Nada. Agora fica já o som de Navegar de Fernando Leal e de seguida Onde Andas de Capital da Bulgária e também Dúvida de Vespa Asiática. Estou contigo até ao meio-dia, não te esqueças, onde quer que estejas, seja na praia, no carro, em casa, a limpar a casa, não sei, alguma coisa. Até já.
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1: Quinta-feira, 18 de junho, o Teatro LEDs em Faro ganha vida com o concerto Ópera Sem Palavras da Orquestra do Algarve. Neste espetáculo, os solistas da Orquestra do Algarve interpretam algumas das mais icónicas áreas operativas, transformando a voz num sexteto de sopros que cruza humor, lirismo e energia. Não fiques de fora, quinta-feira, 18 de junho, às 7 da tarde, deste concerto da Orquestra do Algarve no Teatro LEDs em Faro.
2: Domingo, dia 14 de junho, há concerto de Tomás Wallenstein no Cineteatro Loletano. Um dos nomes do Capitão Fausto sobe a palco em Lolé com o seu concerto a solo, onde se apresenta a tocar piano. Tomás Wallenstein, desde muito novo, revelou uma curiosidade para com os mais variados instrumentos, tocando piano, violino, baixo, guitarra e bateria. Estudou arquitetura, mas cedo percebeu que a sua verdadeira vocação seria estar em cima dos palcos. Um concerto imperdível a solo de Tomás Wallenstein no dia 14 de junho, no Cineteatro Loletano.
3: Sábado, dia 13, acontece o evento Marginália Faz Anos, em Portimão. Vai ser uma festa cheia de música, caos bonito e boa energia. O evento vai contar com várias atuações, desde artistas locais a bandas nacionais, com destaque para os Máquina. Além da música, haverá food trucks e atividades como tatuagens e insufláveis. A entrada é livre. É uma noite animada com muita música e diversão num ambiente descontraído e festivo que acontece no lugar do Rio, no Parque das Feiras, em Portimão.
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1: 11 horas e 22 minutos para trás ficaram algumas sugestões culturais da tua rua e também tira a tema. E agora eu estava aqui a pensar que hoje começa oficialmente o Mundial. Portugal só entra em campo na próxima quarta-feira, dia 17, com a República Democrática do Congo, mas a verdade é que eu não ligo muito a futebol. Só que eu acho que tudo indica que este ano trazemos a taça para casa. Espero não me enganar e veremos como é que será o final do campeonato. Agora chega de conversa, vamos já à música People Think de Dream People, de seguida Egologia de Doutor Estranho Amor e também Pensamento Positivo de Melody. Até já!

0: acabaste de ouvir Cavaleiro Pálido, agora vais ouvir Tempos Modernos de The Black Teddies, de seguida algumas mensagens da tua rua e também 2020 de Branco. Até já.
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terminar a minha companhia nesta manhã de quinta-feira, despeço-me de ti, mas deixo-te muito boa música. Voltar atrás de Straka e também Palavras de Harold. Eu sou a Catarina Baltazar e eu volto para a semana. Beijinho.

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2: Boa tarde. Investigadores da Universidade do Algarve e do Instituto de Investigação Biomédica Sols Monreale, em Espanha, descobriram novos mecanismos de resistência ao cancro num pequeno roedor africano, conhecido pela sua extraordinária capacidade de regeneração. O estudo foi publicado na revista científica Scientific Reports. Os cientistas verificaram que, ao contrário dos ratinhos de laboratório convencionais, o ratinho espinhoso africano não desenvolveu tumores após posição a agentes cancerígenos. A análise revelou que esta espécie ativa rapidamente genes de proteção contra o cancro e desencadeia uma resposta imunitária mais eficaz. Segundo os investigadores, a elevada capacidade regenerativa deste animal pode estar ligada à sua resistência ao desenvolvimento de tumores. A descoberta abre novas perspectivas para a prevenção e tratamento do cancro, além de poder contribuir para futuros avanços na medicina regenerativa. Mais informação em walk.pt. O novo Festival Olhão South Jazz estreia-se nos dias 24 e 25 de julho no Parque Ribeirinho Poente, em Olhão. Música ao vivo, ambiente ao ar livre e o cenário da Ria Formosa são as apostas deste evento, que pretende afirmar-se como uma nova referência cultural de verão no Algarve. O cartaz da primeira edição inclui nomes como Júlio Rezende, Áurea, Sara Badalo e a Orquestra de Jazz do Algarve, distribuídos por dois palcos. A programação decorre entre as 6 da tarde e a meia-noite e combina concertos com a vivência do espaço natural envolvente. A Câmara de Olhão pretende que o festival contribua para a diversificação da oferta cultural do concelho e, a longo prazo, se torne uma referência internacional no circuito de jazz. Segundo o presidente da autarquia, Ricardo Calé, o objetivo é criar um evento único, familiar e de grande qualidade, tirando partido do anfiteatro natural criado pela Ria Formosa. Mais detalhes da notícia em sulinformação.pt. A Associação de Futebol do Algarve organizou uma reunião com presidentes e diretores das competições nacionais e séniores da Liga 1 Algarve Futebol, cuja ordem de trabalhos incluiu os moldes competitivos, o regulamento disciplinário e o fair play. João Pedro Gomes assumiu a importância deste evento à Rua FM.
3: A preocupação da AFA é ouvir os clubes e, no cômputo geral, saber qual é o fator principal de competitividade dos nossos campeonatos, a forma como nós temos que nos enquadrar na projeção do presente para o futuro e ouvir sempre os clubes antes de tomar as decisões. Isso é um passo importante. Começamos a fazê-lo em dezembro, visitando os clubes um por um. Depois, aí no mês passado, fizemos o primeiro conselho de conselheiros que tivemos aqui e ouvir entidades que estavam externas à associação, figuras, ex-figuras, ex-presidentes, ex-jogadores, ex-diretores, ex-dirigentes, ex-árbitros, e ouvir com quem tem uma visão exterior ao processo. E hoje estamos aqui pela primeira vez criar o primeiro conselho de presidentes. Vamos ouvir, escutar quais são as dificuldades e em conjunto, como é que podemos valorizar o trabalho que os clubes fazem, valorizar os nossos atletas e valorizar as nossas competições.
2: Para a semana está marcada uma nova reunião do género, direcionada à Segunda Liga e também ao futsal. E por agora é tudo, mas as notícias continuam na antena da tua Rua FM às 6 da tarde, por isso mantenho-te desse lado. Até já.
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1: Sexta-feira, dia 19 de junho, na Igreja Matriz de Estomar, em Lagoa, vais poder ouvir El Quinteto Furioso. Inserido no 2º Festival de Música Clássica de Lagoa, este concerto promete uma viagem musical intensa, onde a energia e o virtuosismo do grupo se fundem num cenário histórico e único. Não percas, dia 19 de junho, na Igreja Matriz de Estomar, em Lagoa, vais poder ouvir El Quinteto Furioso às 9 da noite.
2: Quinta-feira, 18 de junho, o Teatro Letes em Faro ganha vida com o concerto Ópera Sem Palavras da Orquestra do Algarve. Neste espetáculo, os solistas da Orquestra do Algarve interpretam algumas das mais icónicas áreas operativas, transformando a voz num sexteto de sopros que cruza humor, lirismo e energia. Não fiques de fora, quinta-feira, 18 de junho, às 7 da tarde, deste concerto da Orquestra do Algarve no Teatro Letes em Faro.
3: Terça-feira, 16 de junho, no Centro Cultural de Lagos, há concerto da Orquestra Internacional do Algarve com o espetáculo Tapestry of Nations. O espetáculo propõe uma celebração musical de culturas de todo o mundo, reunindo performances vibrantes para dar a conhecer a rica diversidade de sons e ritmos que ligam o planeta. Não fiques de fora. Terça-feira, 16 de junho, no Centro Cultural de Lagos, soa a música de Tapestry of Nations, pela Orquestra Internacional do Algarve, às 19 horas.
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1: Domingo, dia 14 de junho, há concerto de Tomás Wallenstein no Cine Teatro Loletano. Um dos nomes do Capitão Fausto sobe a palco em Lolé com o seu concerto a solo, onde se apresenta a tocar piano. Tomás Wallenstein, desde muito novo, revelou uma curiosidade para com os mais variados instrumentos, tocando piano, violino, baixo, guitarra e bateria. Estudou arquitetura, mas cedo percebeu que a sua verdadeira vocação seria estar em cima dos palcos. Um concerto imperdível a solo de Tomás Wallenstein no dia 14 de junho no Cine Teatro Loletano.
2: Sábado 13 de junho, na República 14, em Olhão, acontece o concerto Projeto Jazz Colômbia. O grupo apresenta o seu álbum de estreia, fruto de 5 anos de pesquisa e exploração das afinidades e pontos de encontro entre estes dois universos musicais. Anota na agenda, sábado 13 de junho, na Associação Cultural República 14, em Olhão, acontece o concerto Projeto Jazz Colômbia, às 9 horas da noite.
3: Quinta-feira, 18 de junho, o Teatro das Figuras recebe concerto de Tommy Guerrero. Criado sobre o lema contracultural do movimento punk, o talentoso guitarrista e baixista traz ao Algarve uma fusão única de sonoridades que viaja por influências tão diversas como John Coltrane, Joy Division ou Bad Brains. Não percas quinta-feira, dia 18, concerto do músico e skater norte-americano Tommy Guerrero, às 9h30 da noite, no Teatro das Figuras, em Faro.
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3: E 2 minutinhos depois das 5, começa agora o sentido obrigatório da tua Rua FM. Hoje ficas comigo, Soraya Varela, até bem pertinho das 7, numa quinta-feira bem quente aqui pós-feriado, 31 graus, marca a temperatura lá fora, 31 graus, se vais dentro do carro, espero bem que tenhas ar-condicionado. Fica comigo até às 7 com o Jug Exposure, a começar este sentido obrigatório.

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0: Vanny Fox e Ana Moura juntam-se para este lento tema de 2025. Já sabes que a nossa playlist é sempre atualizada com muita frequência, por isso há música nova na playlist. Se quiseres saber os temas que entraram, é passar no nosso Instagram. Temos um post dedicado às novas músicas da playlist, mas uma delas toca agora, é No Matter Where I Go, do Gyali.
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2: Domingo, dia 14 de junho, há concerto de Tomás Wallenstein no Cine Teatro Loletano. Um dos nomes do Capitão Fausto sobe a palco em Lolé com o seu concerto a solo, onde se apresenta a tocar piano. Tomás Wallenstein, desde muito novo, revelou uma curiosidade para com os mais variados instrumentos, tocando piano, violino, baixo, guitarra e bateria. Estudou arquitetura, mas cedo percebeu que a sua verdadeira vocação seria estar em cima dos palcos. Um concerto imperdível a solo de Tomás Wallenstein no dia 14 de junho no Cine Teatro Loletano.
1: Quinta-feira, 18 de junho, o Teatro Letes em Faro ganha vida com o concerto Ópera Sem Palavras da Orquestra do Algarve. Neste espetáculo, os solistas da Orquestra do Algarve interpretam algumas das mais icónicas áreas operativas, transformando a voz num sexteto de sopros que cruza humor, lirismo e energia. Não fiques de fora, quinta-feira, 18 de junho, às 7 da tarde, deste concerto da Orquestra do Algarve no Teatro Letes em Faro.
3: Sexta-feira, dia 19 de junho, na Igreja Matriz de Estoumar, em Lagoa, vais poder ouvir El Quinteto Furioso. Inserido no 2º Festival de Música Clássica de Lagoa, este concerto promete uma viagem musical intensa, onde a energia e o virtuosismo do grupo se fundem num cenário histórico e único. Não percas, dia 19 de junho, na Igreja Matriz de Estoumar, em Lagoa, vais poder ouvir El Quinteto Furioso às 9 da noite.
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4: E foram 3 sugestões culturais ótimas para adicionares à tua agenda. Não queremos que te falte nada e que saibas sempre de todos os eventos que estão a acontecer aqui pela região Algarvia. 16 minutos depois das 5 é a altura de regressarmos à música, até porque a tua viagem tem que ser bem animada e a música faz com que ela se tolere um bocadinho melhor, ainda mais com o calor que se faz sentir lá fora. E se não tiveres ar-condicionado, eu sinto a tua dor e é sempre muito difícil fazer viagens desta forma. Seguimos com o músico algarvio, é o Dean de Santiago, chama-se Como Seria, também Beerbug com Mount Orchid, ainda cara de espelho com O Que Esta Gente Quer. Boa viagem.
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1: E deixa-me relembrar-te que temos nova edição das Confissões de um Universitário. Esta semana estamos a apresentar-te o curso de Sociologia. Se ainda não conheces esta rubrica, todas as semanas, todas as segundas-feiras, vamos dar-te a conhecer um dos cursos da Universidade do Algarve. Portanto, com um novo ano letivo também aí a chegar rapidamente. E se por acaso vais entrar na universidade, esta rubrica é para ti. Também Exercício e Dor com nova edição. Hoje, a passar já daqui a pouco também aqui no sentido obrigatório, hoje falamos-te de linfedema após o cancro da mama. Portanto, muitas novas rubricas, tudo nas nossas plataformas para poderes ouvir.

0: Mas faz-me ver isto e o meu namorado também tem que estar apresentável.
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5: Também esta semana tivemos nova edição do Palco Rua. Temos o Crystal Man em destaque, portanto podes saber mais sobre o seu mais recente trabalho assistindo à entrevista em todas as nossas plataformas, YouTube, Spotify e também no SoundCloud. E agora vamos ver se os meus tempos a estudar francês deram frutos para anunciar esta música Jean-Christian Hood com Duvian Le Bon Temps. Se foi bem ou não, diz-me tu. Boa viagem.
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1: E é já pelas 6 da tarde que temos as notícias de hoje, desta quinta-feira. Até lá ainda há grandes temas a tocar. Entre aspas, já toca de fundo com este Segue-me Logo. Depois temos uma nova na playlist. São os Raiz com este recado.

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1: E na altura em que estamos a um minutinho das 6 da tarde, vamos regressar atrás no tempo, vamos a 2006 com She Wants Revenge. O tema chama-se Tear You Apart. Logo depois temos as notícias do dia hoje dadas pelo nosso Tiago Grife. Ainda temos exercício e dor e P de poesia a tocar na segunda hora deste sentido obrigatório. Já sabes, até às 7 eu, Soraya Varela, estou a fazer-te companhia nesta quinta-feira muito solarenta. Está bastante calor lá fora, ainda estão 30 graus neste momento em que estamos mesmo pertinho das 6 da tarde e as temperaturas vão manter-se assim elevadas durante o resto da semana, no fim de semana também. Portanto, só bons motivos para ir até à praia.

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2: Boa tarde. Investigadores da Universidade do Algarve e do Instituto de Investigação Biomédica Sols Morreale, em Espanha, descobriram novos mecanismos de resistência ao cancro num pequeno roedor africano, conhecido pela sua extraordinária capacidade de regeneração. O estudo foi publicado na revista científica Scientific Reports. Os cientistas verificaram que, ao contrário dos ratinhos de laboratório convencionais, o ratinho espinhoso africano não desenvolveu tumores após posição a agentes cancerígenos. A análise revelou que esta espécie ativa rapidamente genes de proteção contra o cancro e desencadeia uma resposta imunitária mais eficaz. Segundo os investigadores, a elevada capacidade regenerativa deste animal pode estar ligada à sua resistência ao desenvolvimento de tumores. A descoberta abre novas perspectivas para a prevenção e tratamento do cancro, além de poder contribuir para futuros avanços na medicina regenerativa. Mais informação em walk.pt. O novo festival Olhão South Jazz estreia-se nos dias 24 e 25 de julho no Parque Ribeirinho Poente, em Olhão. Música ao vivo, ambiente ao ar livre e o cenário da Ria Formosa são as apostas deste evento, que pretende afirmar-se como uma nova referência cultural de verão no Algarve. O cartaz da primeira edição inclui nomes como Júlio Rezende, Áurea, Sara Badalo e a Orquestra de Jazz do Algarve, distribuídos por dois palcos. A programação decorre entre as 6 da tarde e a meia-noite e combina concertos com a vivência do espaço natural envolvente. A Câmara de Olhão pretende que o festival contribua para a diversificação da oferta cultural do concelho e, a longo prazo, se torne uma referência internacional no circuito de jazz. Segundo o presidente da autarquia, Ricardo Calé, o objetivo é criar um evento único, familiar e de grande qualidade, tirando partido do anfiteatro natural criado pela Ria Formosa. Mais detalhes da notícia em sulinformação.pt. A Associação de Futebol do Algarve organizou uma reunião com presidentes e diretores das competições nacionais e séniores da Liga 1 Algarve Futebol, cuja ordem de trabalhos incluiu os moldes competitivos, o regulamento disciplinar e o fair play. João Pedro Gomes assumiu a importância deste evento à Rua FM.
3: A preocupação da AFA é ouvir os clubes e, no cômputo geral, saber qual é o fator principal de competitividade dos nossos campeonatos, a forma como nós temos que nos enquadrar na projeção do presente para o futuro e ouvir sempre os clubes antes de tomar as decisões. Isso é um passo importante. Começamos a fazê-lo em dezembro, visitando os clubes um por um. Depois, aí no mês passado, fizemos o primeiro conselho de conselheiros que tivemos aqui e ouvir entidades que estavam externas à associação, figuras, ex-figuras, ex-presidentes, ex-jogadores, ex-diretores, ex-dirigentes, ex-árbitros, e ouvir com quem tem uma visão exterior ao processo. E hoje estamos aqui pela primeira vez criar o primeiro conselho de presidentes. Vamos ouvir, escutar quais são as dificuldades e em conjunto, como é que podemos valorizar o trabalho que os clubes fazem, valorizar os nossos atletas e valorizar as nossas competições.
2: Para a semana está marcada uma nova reunião do género, direcionada à Segunda Liga e também ao futsal. E por hoje é tudo, mas as notícias estão de regresso amanhã de manhã às 9h30 com os habituais destaques do dia, uma colaboração entre a Rua FM e o Sul Informação, e depois à 1h e às 6 da tarde. Até amanhã.
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2: E depois das notícias, estamos de regresso para a segunda e também última hora deste sentido obrigatório. Continuas comigo, Soraya Varela, até às 7 e continuamos também com grandes temas para te ajudar na tua viagem. Doplaman com Every Day is a Holiday. Quem nos dera que todos os dias fossem de férias. E logo depois temos Capital da Bulgária com Morrer na Praia. Posso-te adiantar desde já que Capital da Bulgária vai ser destaque no nosso palco rua muito, muito em breve. Portanto, fica atento para falar sobre o seu mais recente trabalho que se chama Almoço.

0: E a capital da Bulgária, com este morrer na praia, ela vai ser destaque no nosso palco rua muito em breve. Essa entrevista já está gravada, foi uma entrevista feita por mim, por isso é que te estou aqui a adiantar já esta informação. Vai ficando atento às nossas redes sociais, também à nossa emissão, para depois ouvires a entrevista completa sobre o seu mais recente projeto. É um mini álbum que se chama Almoço. É uma entrevista que eu adorei fazer, muito engraçada, portanto, fica atento para poderes assistir. Por agora, é o Exercício Idor que chega com o linfedema após o cancro da mama. 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Olá e bem-vindos a mais um episódio do Exercício e Dor. Hoje vamos falar sobre o linfedema após o cancro da mama e voltamos a receber o Dr. Rui Sales Marques, da Clínica Sales Marques. Olá, bom dia.
1: Olá, muito bom dia.
0: E começando, se calhar, por explicar o linfedema, aqui falamos sobre após cancro da mama, mas para explicar um bocadinho, não é só após cancro da mama que pode aparecer um linfedema, não é?
1: Muito bom dia mais uma vez. Sim, sem dúvida que o linfedema pode acontecer, há dois tipos de linfedemas, portanto, o linfedema primário, que, digamos, há algumas doenças que por si mesmas provocam esta acumulação de linfa, que é a definição de linfedema, no nosso corpo, portanto, seja nos membros superiores ou inferiores, e que pode provocar esse inchaço, digamos, nos nossos membros. E há o linfedema secundário, em que há uma causa que depois provoca esta dificuldade na drenagem linfática no nosso corpo. Falando do cancro da mama, que é aquilo que nos traz cá hoje, sem dúvida que é fundamental falarmos sobre isto. Portanto, quem teve cancro da mama, nas consultas que tem, deve ser sempre alertado para este tema. Qualquer pessoa que faça uma, por exemplo, pesquisa gangliosentinela, ou um esvaziamento ganglionar ou axilar, no contexto do seu cancro da mama, tem maior risco de desenvolver linfedema. O que é que isto significa? A capacidade de drenagem do nosso braço fica comprometida por causa destas intervenções, e, portanto, há maior risco do braço inchar, de ficar inchado. Neste sentido, temos que dar algumas dicas aos nossos pacientes para tentarem diminuir essa possibilidade, como, por exemplo, não usarem anéis ou pulseiras apertadas no membro afetado, possivelmente afetado, evitar cortes, evitar queimaduras, usar luvas de proteção na cozinha, portanto, tudo o que seja qualquer grau de agressão, mesmo que seja pequeno, naquele braço, no futuro, aumenta o risco de linfedema, que nós não queremos que aconteça e, portanto, temos que alertar os nossos pacientes.
0: Portanto, aí são algumas dicas do dia-a-dia, não é? Portanto, evitar os anéis e demais, mas existe algum tipo de tratamento, algum tipo de reabilitação, fisioterapia que também possam fazer?
1: Certo, é fundamental, portanto, nós sabemos que este tipo de doentes são acompanhados por equipas médicas e multidisciplinares e profissionais. É fundamental, a nível de tratamento para o linfedema, portanto, existe a fisioterapia, é muito importante, com a parte, por exemplo, da drenagem linfática, que tem em casos selecionados, é importante. A casos muito graves podem exigir um tratamento que nós chamamos multicamadas, mas são mais raros, mas que fazem-se em contexto hospitalar. Às vezes, é necessário usar uma manga ou uma luva, se tivermos um grau de inchaço e de linfedema muito exuberante, e, portanto, cada caso deve ser avaliado. Portanto, respondendo à pergunta, reabilitação com estas técnicas que acabei de referir vai ser fundamental.
0: Isto quando os pacientes, após passarem por um cancro, algo que já é tão traumático, não é? Tão difícil, como é que eles também chegam a estas consultas e também vêm depois ainda ter de lidar com uma sequela, uma consequência de algo já tão difícil?
1: Certo, é assim, isto, pronto, nós sabemos que são sempre temas mais delicados, mas felizmente acho que temos todas boas equipas a nível nacional nessa área, há associações e, portanto, acima de tudo é importante estarem alerta para isso. Nós sabemos que há várias fases, não é, ao longo do cancro da mama, desde a consulta da oncologia, desde da possível cirurgias reconstrutivas, e depois nós fisiatras que lidamos muito com esta parte da reabilitação mais virada para dor no ombro e o tal linfedema que pode surgir na sequência da pesquisa de sentinelas, vaziamento axilar, portanto, e acaba por ser, no fundo, mais uma recomendação e mais um alerta para este tipo de pacientes. Acho que é importante também referir a dor no ombro, que acabei de dizer, muitas vezes está associada alguma limitação, podem-se desenvolver alguns ombros congelados, que já foi falado aqui neste podcast, e que também devemos reabilitar. Portanto, é muito importante a ajuda médica, é muito importante estas dicas que falamos para os nossos doentes. Por exemplo, tirar sangue no futuro, qualquer doente que faça uma pesquisa de sentinela ou esvaziamento axilar deve evitar tirar sangue do mesmo braço. Portanto, deve procurar e indicar, porque pode ir a qualquer lugar tirar sangue e a pessoa não saber que tem esse historial, e deve indicar que preferencialmente o braço oposto.
0: E, portanto, o doutor mencionou aí a dor no ombro. Isso também é algo que surge como primeiro sintoma, ou como é que isto também se processa?
1: A dor no ombro pode surgir precisamente ou pela própria intervenção, e que às vezes pela cicatriz pode desenvolver algumas aderências e pode fazer com que haja um ombro que perde mobilidade, e nós com a reabilitação e com a fisioterapia e o ensino de exercícios também conseguimos muitas vezes, e grande parte das vezes, reabilitar bem estes ombros. Portanto, no fundo, acaba por ser uma sequela que pode aparecer às vezes na sequência dessas intervenções, e temos de estar alerta para isso. E é essencialmente isto. Portanto, linfedema e dor no ombro no pós-cancro da mama que queríamos alertar neste podcast.
0: E que pode ser algo que tem que ser depois monitorizado para sempre, ou acaba por solucionar-se apenas depois com os cuidados de anéis, cortes,
1: certo,
0: ou tudo,
1: certo,
0: mais?
1: Isso é uma excelente pergunta. Eu vejo bastantes doentes com linfedema, e a verdade é que, apesar de muitos anos depois a probabilidade diminuir, já tive um caso, por exemplo, em que a pessoa acabou por colher sangue desse braço passado bastantes anos e desenvolveu um linfedema passado 15 a 20 anos, e que é raro, mas pode acontecer. Portanto, preferencialmente manter os cuidados, como costumamos dizer, mais vale prevenir que remediar. Pode acontecer, claro que é mais provável uma fase inicial, mas se pudermos no fundo ter esses cuidados, por exemplo, agora vem o verão, quem fez algum tipo desta intervenção deve evitar queimadura nesse braço, caso tenha feito um destes dois procedimentos que referi, e portanto proteger-se bem, evitar horas mais fortes do sol, protetor solar, portanto todas estas coisas, quem tem animais, cuidado com as arranhadelas, com as mordeduras, portanto tudo que seja uma pequena agressão ao braço pode desenvolver um linfedema.
0: Muito bem, mais alguma coisa a acrescentar para a temática de hoje?
1: Eu penso que, como nota final, podemos, no fundo, alertar que o linfedema é comum, pode acontecer, às vezes não conseguimos evitar a 100%, mas existe tratamento, devem procurar ajuda médica. O exercício também vai ser uma componente importante, e a dor no ombro também é algo que devemos estar alerta para quem faz este tipo de intervenções que falamos a nível da mama.
0: Certíssimo, muito obrigada.
1: Obrigado.
0: E é assim que termina mais um episódio do Exercício e Dor, hoje a falar sobre o linfedema após o cancro da mama. 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Um programa com a colaboração da Clínica Sales Marques e a participação de docentes da Universidade do Algarve. Exercício e Dor regressa com uma nova edição na próxima quinta-feira. Esta podes encontrar já nas nossas plataformas, assim como todas as outras. O Exercício e Dor, que é uma rubrica em colaboração com a Clínica Sales Marques. Regressando à música, e agora que passam 24 minutos das 6 da tarde, é uma made in Algarve. É o Lume com este Agora Sei, este músico natural de Faro. Logo depois, Carolina de Deus, com Tu Não Fazes Ideia, ainda muito a tocar, até às 7 da tarde.
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0: 6:33, são Turnstile com Seen Stars, deste tema de 2025. Toca aqui nos 102.7, também em rua.pt. E antes de continuarmos com mais música, certeza que tu conheces a nossa rubrica 5 minutos de farmácia. Portanto, nós, todas as sextas-feiras, com o farmacêutico da Farmácia Helena, damos-te algumas dicas sobre medicação, sobre medição da pressão arterial, sobre vírus, portanto, tudo o que tem alguma relação com a farmácia, nós falamos nesta rubrica, nestes 5 minutos de farmácia. E o episódio, não desta semana, mas aliás, não da semana passada, mas da outra semana, foi sobre medição da pressão arterial. A farmacêutica Alexandra Marcos explicou exatamente como é que se deve fazer esta medição, e esse foi provavelmente um dos episódios que teve maior visualização, porque é realmente muito útil, e vamos recordá-lo aqui agora na emissão. Quando estamos a medir a pressão arterial, há alguns comportamentos que também temos de ter em atenção para não influenciar depois os resultados, não é?
1: A pessoa não pode falar nem mexer-se. E só deve iniciar a medição da pressão arterial depois de 5 minutos em repouso. Não é sentar-se, colocar a braçadeira e depois começar logo a medir. Antes de começarmos a medir, devemos, nos 30 minutos anteriores, não fumar, e também não devemos consumir bebidas que contenham cafeína. Durante a medição, é muito importante que a pessoa esteja num lugar tranquilo. Não vamos estar num ambiente que está agitado, a pessoa não está tranquila. Na posição sentada, os pés no chão, as pernas não podem estar cruzadas. E a braçadeira tem que estar ao nível do coração.
0: Quando estamos a medir. Portanto, estas foram as dicas para fazer uma correta medição da pressão arterial. O episódio completo está disponível nas nossas plataformas. Esta semana passada falámos sobre o vírus da raiva e amanhã vamos continuar nesta temática do vírus da raiva, novamente com o farmacêutico João Gonçalves da Farmácia Helena. Portanto, semanalmente temos dicas por parte destes farmacêuticos, a Alexandra Marcos, o João Gonçalves e também a Cláudia Santos, que é nutricionista na Farmácia Helena. Portanto, se ainda não conhecias esta rubrica, fica aqui apresentada. É uma rubrica super, super útil. Todas as dicas que são dadas por estes farmacêuticos vão ajudar-te em algum momento. Eu confesso que já houve um episódio sobre um tressolho, eu tive um, fui ouvir o episódio e consegui usar as dicas que eles deram. Portanto, aqui é um exemplo prático de o quão útil pode ser. Mas voltando à música, vamos com o Stone Sour, chama-se True Glass.
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0: A música com este Corpos em Stock, tema também novo de 2026. Faltam 14 minutos para as 7 da tarde, a altura em que também está a chegar o Pedro Poesia, ele que vai estar no ar até às 7, portanto que vai encerrar este sentido obrigatório. Mas antes de eu me despedir, dizer-te que vai acontecer um evento no campus de Gambelas, já este domingo, do projeto Dançamente, e é um espetáculo de dança adaptada inclusiva. Portanto, se por acaso quiseres ir assistir, é dia 14 de junho às 4 da tarde, vai decorrer no grande auditório Campus das Gambelas da Universidade do Algarve. É do projeto, como te disse, Dançamente. Se pesquisares um bocadinho mais sobre ele, vais ficar a saber tudo o que têm andado a fazer, mas basicamente é dança adaptada inclusiva. Os bilhetes têm um custo de 5€, incluem uma rifa com possibilidade de ganhar ainda um prémio, e portanto aconselho-te vivamente a ires assistir. Eu despeço-me por agora, regresso muito em breve. Ficas com o Pedro Poesia, da Cláudia Tomé Silva. Tchau, tchau.
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2: Os passarinhos da primavera cantam, antecipando a minha queda de trono. Menos fria, mais gelo, menos má, mais mole, rasco para o chão assim que as grinaldas ganham cor. Isto não vai de encontro ao que eu queria para mim, pá. Apanho-me a sorrir, odiando crescer um momento entre um cigarro e um copo de whisky. Choro, amando ser chama quente estourada como champanhe. Rezo, seguindo o murmúrio da voz ao encontro do que penso ser a minha desgraçada despedida.

0: quem quer arder sem querer tornar-se pavio, de quem quer sonhar sem sequer acreditar em nada, de quem quer limpar o ponto final eternamente impresso numa página porque custa demasiado orgulho colocar uma vírgula embaixo para dar seguimento a uma edição que já deveria ter sido descontinuada. Tudo e mais um pouco de ti em ti adoece-me como uma praga em leito de morte apodrece-me, aflora nas muralhas construídas, assombra-me por vozes que ecoam como se o meu cérebro tivesse um abismo no meio, impregnas-te em mim como um bolor numa parede pálida, fina e débil. Ganha vergonha, deixa-me ser água parada, nefasta, com sapos e germes. Eu gosto de mim assim, derretes-me ou evaporas-me para expor as minhas vulnerabilidades emocionalmente ósseas. Seguras-me num espaço que nunca foi casa, mas encaixa como se sempre me pertenceu. Vejo-me na única miragem em que eu perco a capa e simplesmente coexisto na liberdade de poder ser. Beijas-me como se a fibra da realidade se tivesse redobrado com a textura do mundo cândido e subliminar, só para te ter aqui neste momento como premissa de conhecido. Nada é ao acaso, eu sei bem. Chegou a minha hora de dizer finalmente que de repente eu senti que todas as músicas que ouvias eram sobre mim e de repente toda a poesia que lia descrevia. Um beijinho para a Margarida e para a Bia.
1: Olá, Ana.
2: Olá, Cláudia.
1: Bem-vinda.
2: Obrigada.
1: És a convidada do P de Poesia de Setembro, aqui nesta reentrada. Temos estado a passar, temos estado a repetir outras edições e agora vamos regressar com material novo contigo. Muito obrigada por teres aceito o convite. Este poema que acabaste de ler, gosto muito dele, é novo, não é? Eu acho que é um poema de amor.
2: É, sim, senhora. Acho que foi a altura em que eu decidi que a outra parte já passou e vamos ter trabalho novo de... Finalmente chegou a minha vez de poder dizer coisinhas bonitas.
1: Bom, era isso que eu ia comentar, porque estava mais habituada à tua poesia noutro registro. Cartas de ódio, se bem me lembro, cartas ao psicólogo. E agora viraste um bocadinho a página, não é?
2: Sim.
1: Como é que te sentes com esta nova fase?
2: Sinto que é bom, tendo outros autores que eu já li, que vi que tinham a mesma fase anterior das cartas de ódio, que eu me identificava bastante, e ver que eles amolecem ao longo dos livros, até me deixa feliz poder ter essa nova fase de amolecer e aceitar que amoleci e ter coisas novas, não podia ser só cartas de ódio.
1: Claro. É bom também variarmos, né? Diversificarmos a nossa escrita. Tu descreves-te como poeta anti-herói, artista plástica e operária da palavra. Queres nos falar um pouquinho destes três conceitos?
2: Sim, eu acho que comecei com as artes plásticas dentro dos meus estudos e realmente foi uma fase da minha vida em que gostava muito de produzir esculturas e gravuras e etc. E depois passou para a poesia e eu identificava o meu primeiro material como anti-herói. E gostava muito desse conceito de antagonista, pseudo-vilão. Era uma cena que eu adorava e mesmo no meu trabalho
1: tentei... Sim, acho que encaixa muito bem também na tua personalidade.
2: Sim, causar discórdia. E depois a operária da palavra foi mais... Eu nunca gostei muito do termo artista, nunca gostei assim tanto do poeta. Então encontrei ali um operário da palavra porque eu também trabalhava a palavra no meu trabalho de produção artística em artes plásticas. Então achei que os três englobavam bem e uns equilibram os outros. Não.
1: E penso que são três conceitos que descrevem bem a artista... Embora não gostes muito da palavra, mas é a artista multifacetada que és.
2: Sim.
1: Como é que a escrita da poesia entra na tua vida? Queres falar um pouco?
2: Sim. Acho que a gente também já tinha falado que eu encontrei uma batalha de freestyle que havia aqui em Faro e o pessoal começou a entusiasmar-se para eu escrever e poder terem pausas em que se lia poesia.

0: coisa muito orgânica, foi muito mais orgânico do que toda a vivência que eu tive com artes plásticas, simplesmente surgiu. E durante o Covid eu comecei a inserir esses poemas em trabalhos que eu tinha, seja nas gravuras, em pinturas, etc. Então lá está, foi muito orgânico depois seguir pelo caminho da performance, que também pode se enquadrar um bocadinho nas artes,
1: Claro.
0: e juntou muito esse estudo anterior com uma coisa nova que eu realmente me identificava e não tinha assim muito à mão de semear.
1: E se bem sei, estás muito mais dedicada agora a isso do que propriamente às artes plásticas.
0: Com certeza.
1: Ok.
0: Eu sinto que reformei-me.
1: Tu também abordas muito a temática da saúde mental na tua escrita. Eu gostava que também
0: Ok.
1: dissesse alguma coisa sobre isso.
0: Para mim, eu sinto como estava a passar uma fase muito conturbada nessa altura. Escrever ajudou-me a ter alguém, entre aspas, desde cartas ao psicólogo, em que eu pudesse desabafar livremente e ter ali um bocadinho de ok, eu já disse isto, vou relaxar e vou dormir, porque já está exposto para fora sem colocar-me numa vulnerabilidade de outras pessoas. E depois, à medida que eu realmente comecei a fazer terapia, voltei para cá, tive esses problemas que precisava de resolver, a escrita também tornou-se um escape para eu dizer realmente o que é que eu achava que aquilo era e que eu não ouvia dentro das contraindicações das medicações todas, que às vezes é preciso tomar, o pânico todo que é, e as repetições e as vozes dão muito fogo a essas coisas. E eu sinto que ao mesmo tempo gosto de instruir, mesmo que isso seja vulnerável para mim, para nem que seja uma pessoa rever-se naquilo ou outra compreender melhor, tanto sejam as bulas e etc. Aquilo é gigantesco.
1: Acho que faz um excelente trabalho nesse sentido de alerta e de quem se possa identificar com esse tipo de questões, não se sentir tão só. Parabéns, Ana. Incrivelmente, o nosso tempo já chegou ao fim.
0: Nossa.
1: Não sei se queres dizer mais alguma coisa antes de nos leres o segundo poema, sobre este poema que nos vais ler ou sobre outra coisa qualquer.
0: Eu penso que seja quase uma. Eu quero que este tipo de trabalho, ao olhar de fora, mostre que existe essa fase conturbada e depois existe essa dificuldade a amolecer. E sinto que a aceitação do amolecer, do ser vulnerável, é muito bom em termos de amor próprio. De tipo, sim, eu vou ser assim porque eu quero, com amor, vulnerável, e ninguém me pode apedrejar para que eu volte a ter essa casca outra vez porque eu quero mexer-me por amor, eu quero estar tranquila, eu quero poder escrever sobre tudo e não ter uma capa de anti-herói constante. E o anti-herói é um. Tem traços de vilão, mas é um herói, não é mesmo? Então seguimos aí nesse sentido.
1: Sim, e acho que a tua escrita reflete também o teu crescimento pessoal, como é normal em todos nós, não é? Mais uma vez, muito obrigada por teres aceito. Gostei
0: Obrigada,
1: muito,
0: eu
1: isto voou.
0: também.
1: E vamos então ficar com o segundo poema que nos escolheste. Não sei se tem título, penso que não.
0: Não.
1: Queres dizer alguma coisa sobre este poema?
0: Acho que ele marca essa fase da vulnerabilidade. O outro é o pós, e acho que este foi realmente uma
1: No
0: vulnerabilidade
1: marco.
0: maior face ao resto que eu tinha, que era muito movida a ódio, se calhar.
1: Foi o princípio da transição, não é?
0: Sim.
1: Ok.
0: É a terceira vez que te escrevo um poema. O breu consome. 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Vê. 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
2: 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Olá, eu chamo Nuno Silva e dou as boas-vindas a mais uma edição do programa Rua 80, aqui na Rádio Universitária do Algarve. Podes escutá-lo através do 102.7 ou do site rua.pt. Este programa, que acontece em direto às quintas-feiras, a partir das 20 horas, pode também ser recuperado nesta rádio às terças-feiras, a partir da 1 hora da madrugada. Desde 2011, partilhamos um conjunto enorme de memórias, como aquelas que vais poder ouvir nesta edição. Sê por isso bem-vindo aos melhores anos das nossas vidas.

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Sejam todos muito bem-vindos a mais uma edição dos Reis do Rock, aqui na sua estação de rádio de sempre. O meu nome é Hélder Reis, este é o início de mais 60 minutos à volta do planeta, com as melhores músicas que foram sendo feitas ao longo de décadas. Kickstart My Heart, pelos Motley Crue, uma banda americana de heavy metal formada em Hollywood, na Califórnia, em 1981, pelo baixista Nick Six e o baterista Tommy Lee, com o guitarrista Mick Mars e o vocalista Vince Neil, que se juntou logo depois. A banda vendeu qualquer coisa como 100 milhões de discos em todo o mundo para a abertura desta edição dos Reis do Rock. De fundo já toca Dominion, dos ingleses Sisters of Mercy. Foi lançada como o segundo single do segundo álbum de estúdio Floodland, em fevereiro de 1988. Foi escrita pelo vocalista da banda, Andrew Eldritch. Bem-vindos!

Veloria é uma canção da banda americana de rock alternativo Pixies, escrita e cantada pelo vocalista da banda Black Francis. A canção foi escrita como uma canção de amor baseada na experiência de Francis com uma ragazza associada aos Rosie Cruises do norte da Califórnia, enquanto Francis abordava o seu interesse por ovnis. Veloria foi lançada como single principal de Bossa Nova em julho de 1990 e tornou-se o primeiro sucesso da banda a chegar ao Top 40 no Reino Unido. De fundo, I Wanna Be Adored, uma das canções que faz parte da banda britânica The Stone Roses, foi a primeira faixa do seu álbum de estreia, The Stone Roses, e foi lançada como single. Sons de Ian Brown para os reis de hoje. Vamos ouvir.

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You Make Me Real, Doors. Fomos ao fundo do baú para retirar She's In Love With You, de 1978, de Suzy 4. E agora em antena, Abracadabra. É o 12º álbum de estúdio da banda de rock americana Steve Miller Band. O álbum foi lançado em 15 de junho de 1982 pela famosa Capitol Records. Do mesmo ano de Suzy 4, nasce Kraftwerk, Das Model, escrita pelos músicos Ralf Hüttler e Karl Bartos, com a colaboração do artista Emil Schultz na letra, daqueles que foram considerados os inovadores e pioneiros da música eletrónica, de Düsseldorf, da Alemanha, Das Model.

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